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1: Ora então, muito bom dia, são 7 em ponto, 17 graus no Porto, 18 em Coimbra, 19 em Lisboa. Eu sou o João Vaz, desejo-lhe então um ótimo dia, uma excelente manhã e vamos a isto. Para já temos notícias com o Ruben Mateus.
2: A falta de professores, um tema que se tem repetido ao longo dos últimos anos letivos, e com o regresso às aulas nos próximos dias, a falta de docentes volta a ganhar importância, com todo o país a sentir este impacto. É o que nos explica Filinto Lima, o presidente da Associação Nacional dos Diretores de Agrupamentos e Escolas Públicas.
3: Penso também que este vírus, que é a escassez de professores, está também a subir para o centro do país e para o norte, onde durante o ano letivo já não é fácil, em algumas disciplinas, termos substituição de alguns professores. Embora o epicentro é no sul, não há dúvida, naquelas três regiões, mas o norte e o centro já começam a sentir o problema de escassez de professores.
2: O ano letivo deverá começar com muitos alunos sem professores, à semelhança do que aconteceu no ano passado. Há alívio a caminho no IRS, o anúncio foi feito ontem pelo Primeiro-Ministro, será sentido até ao sexto escalão do imposto, sobretudo nos salários de novembro e dezembro. É o que explica o Ministro das Finanças, Joaquim Miranda Sarmento.
4: 400 milhões distribuídos pelos seis escalões, e isso será conhecido na proposta de lei que iremos entregar no Parlamento na próxima semana. Mas em novembro, estes 400 milhões, se não houvesse mexidas nas retenções na fonte, as pessoas só receberiam este dinheiro em mais junho do próximo ano, quando entregassem a declaração de IRS. Este alívio será sentido nas retenções na fonte de novembro. Portanto, em novembro, em que as pessoas recebem o salário e o subsídio de Natal, a retenção na fonte que farão será mais baixa do que aquela que fariam com as atuais tabelas.
2: Palavras na entrevista de ontem à noite na SIC Notícias. Além do alívio no IRS, as pensões até 1.611 euros terão direito a um bónus entre os 100 e os 200 euros. O Porto estreou-se com uma derrota na nova edição da Liga dos Campeões. Os Dragões perderam em casa frente ao Manchester City. 2-0 foi o resultado. Bis do avançado norueguês Haaland. Nos outros jogos, destaque para a vitória do Real Madrid de José Mourinho por 2-1 frente ao Inter de Milão. O jogo aconteceu no Bernabéu. Mais logo, é a vez do Sporting estrear-se nesta edição da Champions. Recebem ao lado o Galatasaray às 8 da noite. Depois da descida, a subida, bem que poderia ser um ditado popular, mas será a realidade das temperaturas a partir de amanhã. Nestes dois dias, quarta e terça-feira, as temperaturas desceram, mas a partir de amanhã sobem bastante. No fim de semana, as máximas, em muitos locais, de acordo com o IPMA, a previsão pertence ao Instituto Português do Mar e da Atmosfera, as máximas vão andar próximas dos 40 graus. Será um fim de semana quente, será o penúltimo fim de semana de verão.
1: É verdade, o verão está quase a acabar e passam 3 minutos das 7. Já daqui a pouco vamos saber a previsão do tempo para hoje. Primeiro, ainda temos muito para ouvir. Já a seguir toca Lulu, All About Us, dentro de um minuto, e logo depois vamos para o álbum da semana.
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início desta manhã de quarta-feira aqui com How About Us, Lulu. E então, bom dia. Passam já 9 minutos das 7 horas. Vamos ao álbum da semana. Chama-se Off the Fence. É o mais recente trabalho dos britânicos The James Hunter Six. É já o 11º álbum da banda, mas o primeiro editado pela Easy Eye Sound. Tem 12 temas originais. James Hunter volta a mostrar o seu talento para criar canções cheias de ritmo e soul intemporal. Ao longo do disco, a sua voz suave e controlada combina-se com uma sonoridade elegante e cheia de personalidade. O resultado é um disco sólido e consistente que reforça o lugar de James Hunter como uma das referências atuais da soul. E Right Now, a canção de hoje, destaca-se pela guitarra de James Hunter. Segundo o próprio, é um ode sentimental à mulher Jessie e uma das canções mais fáceis que escreveu. Aí fica então Here and Now, os James Hunter Six, na Smooth FM.

0: They long to be close to you, aqui na voz de Patty Archer. E muito bom dia, 7 horas mais 16 minutos, altura ideal para as primeiras informações de trânsito. São, claro, com o Paulo Miranda. Bom dia, Paulo.
1: Olá,
0: como é que
1: bom
0: está
1: dia.
0: A começar então esta quarta-feira?
1: Para já, para os lados do IC19, a situação está um pouco mais complicada. Temos a informação de que há acidente entre duas viaturas, junto ao nó de Queluz de Baixo, e naturalmente a via esquerda está agora cortada, já com fila desde o final da reta do Cacém em direção a Lisboa. Há também informação agora de acidente na Autoestrada do Norte, na ligação de Alverca para Lisboa, a seguir ao acesso de Santa Iria, ao quilómetro 6, trânsito aí também um pouco mais condicionado agora em direção a Sacavém. Fica também a informação das filas que já existem para a ponte 25 de Abril, no acesso do IC20 e na A2, em direção ao Tabuleiro. No Tabuleiro e na Avenida da Ponte para o centro da cidade não há para já quaisquer dificuldades. Fica ainda a nota para a A17, devido a um pesado que rebentou vários pneus. Há muitos destroços de pneus espalhados agora pela faixa de rodagem ao quilómetro 114, é junto ao nó de Oliveirinha, precisamente no sentido norte-sul, e por isso o trânsito está aí agora um pouco mais condicionado. Já há várias viaturas paradas no local, portanto, onde este pesado rebentou, então esses pneus que estão agora vários pedaços espalhados pela faixa de rodagem. Passando para a cidade do Porto, o trânsito ainda a circular sem grandes dificuldades na ligação da A1 para a Ponta Arrábida, a via de cintura interna com ligeiro abrandamento na zona da Boa Vista, A28 via norte, A3 e A20 em direção à Ponte do Freixo, para já sem quaisquer dificuldades.
0: Linha verde para troca de informações, Paulo.
1: 800-2020-10 é nacional e grátis.
0: E agora sim podes dizer que está disponível até às 8 da noite.
1: Exatamente. Noite/tarde, como quiser.
0: Se o céu estiver nublado como estava ontem, pelo menos
1: pois,
0: para os meus
1: escuro.
0: Lados está, já está escuro. É isso mesmo. Olha, tenho então uma ótima quarta-feira. Quanto ao tempo, bom, pode contar com um dia maioritariamente tranquilo. O céu vai estar pouco nublado ou mesmo limpo na maior parte do país, embora amanhã possa começar com algumas nuvens e até com períodos de chuva que está prevista aqui para a Grande Lisboa. De resto, eu quando saí de casa tinha o carro todo molhado, portanto imagino que tenha caído já umas gotitas durante a noite. Bom, depois disso o sol deverá ganhar espaço e ajudar a compor o cenário mais agradável para o resto do dia. Quanto à temperatura, a máxima para hoje é de 24 graus para o Porto, 27 para Coimbra, 26 para Lisboa e 31 graus em Faro. É um dia que começa algo tímido, mas que promete terminar com o saborzinho a verão. Olha, venha daí, já a seguir temos para ouvir Diana Panton e depois Will Downing.
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o Show of the Ball, Will Downing. E então, bom dia, atenção às horas, passam 26 minutos das 7, tenham uma ótima manhã. Ora, temos notícias já daqui a pouco com o Ruben Mateus. O destaque vai para a falta de professores nas escolas. Mas antes ainda, temos para ouvir Kerry Cabral Simmons com Indie Irie neste Never in Your Sun.

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4: Ora então, muito bom dia, estamos a 28 minutos e meio das 8 horas, 17 graus no Porto, 18 em Coimbra, 19 em Lisboa. Vamos agora às notícias, Ruben Mateus.
5: O tema volta a repetir-se, faltam professores nas escolas. Com o início do novo ano letivo a estar próximo, todo o país sente este impacto, é o que nos explica Felinto Lima, ele que é o presidente da Associação Nacional dos Diretores de Agrupamentos e Escolas Públicas.
6: Penso também que este vírus, que é a escassez de professores, está também a subir para o centro do país e para o norte, onde durante o ano letivo já não é fácil, em algumas disciplinas, termos substituição de alguns professores. Embora o epicentro é no sul, não há dúvida, naquelas três regiões, mas o norte e o centro já começam a sentir o problema de escassez de professores.
5: O ano letivo deverá começar com muitos alunos sem professores, à semelhança do que aconteceu no ano passado. 6 meses é hoje esta data assinalada por António José Seguro, ele que cumpre então esses 6 meses como Presidente da República. As diferenças para o antecessor, Marcelo Rebelo de Sousa, são muitas. Uma delas é o estilo que usa, é o que explica o politólogo José Palmeira.
7: É alguém que deixa o governo respirar, não tem, ao contrário, sobretudo do seu antecessor, uma atitude de permanente comentário, análise à situação política, e isso direta ou indiretamente acaba por ter sempre leituras relativas à governação. A serenidade com que se instalou no Palácio de Belém faz com que o sistema político de governo em Portugal hoje seja sobretudo um sistema muito mais parlamentarista.
5: António José Seguro tomou posse a 9 de março este ano, depois de ter vencido as eleições presidenciais. Na segunda volta conseguiu mais de 66% dos votos, o melhor resultado de sempre num primeiro mandato. Depois da derrota do Porto, hoje é a vez do Sporting jogar para a Liga dos Campeões. Recebe o Galatasaray da Turquia num regresso ao Alvalade que não vai passar despercebido. Não é assim, Paulo Rico?
8: Rafael Leão, contratado nos últimos dias de mercado pelo clube turco, regressa ao Alvalade e pode fazer o primeiro jogo internacional pelo Galatasaray, na casa onde cresceu para o futebol. O tetracampeão turco, que lidera também a Liga, chegou aos oitavos de final no ano passado na Champions. O Sporting fez ainda melhor. Ficou um patamar acima, caiu nos quartos de final e registrou a melhor participação de sempre na competição. Este é um jogo inédito entre as duas equipas, mas os confrontos do Sporting com clubes turcos são historicamente positivos para a equipa de Alvalade. A grande exceção foi o Gençlerbili em 2003.
5: O jogo em Alvalade começa às 8 da noite. O humor como alívio da realidade. Os criadores da série de humor South Park decidiram mudar o nome para South America. Esta é a resposta à ordem assinada por Donald Trump para tornar o Lago Ontário, no Canadá, no Lago América. Já no domingo, Trump publicou nas redes sociais a intenção de tornar o estado do Novo México em estado da Nova América.
4: Uhum. É. O que é que irá mudar mais? Bom, estamos a 25 minutos das 8 horas. Temos para ouvir já daqui a pouco o Francesco e a Gramanha, mas primeiro ainda

0: single Superproof. E então, muito bom dia. Estamos a 17 minutos das 8 horas. Paulo Miranda, o trânsito para esta altura, como é que está? Está a aumentar, seguramente.
1: Está a aumentar. Na cidade do Porto é preciso ter especial atenção na via de cintura interna, no sentido Freixo a Rábida. Está uma viatura avariada em via central esquerda, a provocar abrandamentos já a partir da zona de Bonjoia em direção ao Nó das Antas. Há também fila mais à frente na saída para a A3. A A3 tem paragens desde antes do Nó da A4. Há ainda fila na A28, na Avenida AEP, na A44 e na A1 a partir de Canidelo para a Ponta Rábida e via-se entre Bessa Leite e a Boa Vista, principalmente na via mais à direita. Fica também a nota para a 17, quilómetro 114, nó de Oliveirinha, portanto próximo deste nó. Um pesado rebentou alguns pneus e naturalmente está agora imobilizado na via da direita e há também destroços espalhados na via. É preciso conduzir com o máximo cuidado na A17 junto ao nó de Oliveirinha no sentido norte-sul. Passando para Lisboa, na Autoestrada do Norte, há também informação de acidente, ao que quilómetro 6, é após o nó de Santa Iria, um acidente que está a deixar o trânsito mais compacto a partir da zona de Via Longa em direção a Lisboa, pelo menos até ao local do acidente. Há ainda a ter em conta dificuldades no eixo norte-sul a partir de Telheiras, a segunda circular agora com abrandamentos a partir das Torres de Lisboa para o Campo Grande. No IC19 já foi resolvido o acidente em Queluz de Baixo, há no entanto ainda filas na zona do Cacém e entre o viaduto de Tercena e a dos comandos da Amadora. Em Alfragide há também abrandamentos. Já na autoestrada de Cascais, trânsito lento a partir de Oeiras em direção a Linda a Velha, descida da Pimenteira para as Amoreiras. Atenção à marginal, há agora informação de acidente na zona de Caxias e o trânsito está a começar a ficar mais complicado entre Passo de Arcos e Caxias. Já na A2, a fila está no segundo viaduto do Feijó, acesso ao Nó de Almada com sinais amarelos.
0: E a grande pergunta que fica no ar é, então, mas ainda há alguém de férias? Para além dos miúdos?
1: Aos poucos já estão a retomar.
0: É o regresso, é isso mesmo, e nós nota-se no trânsito logo de manhã. Paulo, até já. Até mais já. Informações dentro de aproximadamente meia hora. Quanto ao tempo para hoje, é um dia com o céu pouco nublado ao limpo, talvez com períodos de maior nubosidade até meio da manhã, e estão previstos períodos de chuva fraca agora para a zona da Grande Lisboa, durante a manhã, claro. 24 graus é a máxima para o Porto, 27 para Coimbra, 26 para Lisboa e 31 para Faro. Ora, venha daí e tenha uma ótima quarta-feira. Já a seguir temos para ouvir Leanne Rimes com Crazy, mas logo depois vou deixar-lhe um clássico, Strangers in the Night. Claro, é Frank Sinatra.

karaoke desta manhã de quarta-feira. Strangers in the Night, Frank Sinatra, e muito bom dia. Estamos a 9 minutos das 8 horas. Fica a saber que o Cinema Animas em Lisboa dedica o verão a uma das grandes figuras do cinema europeu. Até dia 23 deste mês está em cartaz a maior retrospectiva realizada em Portugal sobre Agnès Varda, cineasta belga e pioneira da Nouvelle Vague. São 35 filmes apresentados em cópias digitais completamente restauradas. Esta é uma das melhores oportunidades para descobrir ou rever clássicos numa celebração de uma autora que transformou a linguagem cinematográfica e continua a inspirar gerações de realizadores. Mais informações no nosso site smoothfm.pt. E para já, Everybody Let's Dance, Kristen Glass, depois de Laura Fiji.

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1: Laura Fiji, Let There Be Love. E então, muito bom dia. Temos notícias já daqui a pouco. O destaque vai para o alívio no IRS que vem a caminho. Pormenores então já a seguir com Ruben Mateus.
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1: para já, James Brown.
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1: 8 horas, mais um minuto, 17 graus no Porto, 18 em Coimbra, 19 em Lisboa. Eu sou o João Vaz, bom dia, tenham uma ótima manhã. Vamos agora ao essencial de informação com o Ruben Mateus. Então, vem um alívio no IRS a caminho.
2: Que será sentido em novembro, uma espécie de prenda de Natal antecipada. Menos IRS a pagar, o anúncio foi feito ontem pelo Primeiro-Ministro Luís Montenegro, com a redução a ser sentida, sobretudo, até ao 6º escalão e, sobretudo, como disse, nos salários de novembro. É o que explica o Ministro das Finanças, Joaquim Miranda Sarmento.
3: 400 milhões distribuídos pelos 6 escalões, e isso será conhecido na proposta de lei que iremos entregar no Parlamento na próxima semana. Mas, em novembro, estes 400 milhões, se não houvesse mexidas nas retenções na fonte, as pessoas só receberiam este dinheiro em maio, junho do próximo ano, quando entregassem a declaração de IRS. Este alívio será sentido nas retenções na fonte de novembro. Portanto, em novembro, em que as pessoas recebem o salário e o subsídio de Natal, a retenção na fonte que farão será mais baixa do que aquela que fariam com as atuais tabelas.
2: Palavras na entrevista de ontem à noite na SIC Notícias. Além do alívio no IRS, as pensões, até aos 1.611 euros, terão direito a um bónus entre os 100 e os 200 euros. A falta de professores é uma realidade presente em Lisboa, Setúbal e Algarve. Mas este problema já se começa a sentir também a Norte, a poucos dias do reinício das aulas. É o que explica Felinto Lima, o presidente da Associação Nacional dos Diretores de Agrupamentos e Escolas Públicas.
4: Penso também que este vírus, que é a escassez de professores, está também a subir para o centro do país e para o Norte, onde durante o ano letivo já não é fácil, em algumas disciplinas, termos substituição de alguns professores. Embora o epicentro é no sul, não há dúvida, naquelas três regiões, mas o norte e o centro já começam a sentir o problema de escassez de professores.
2: O ano letivo deverá começar com muitos alunos sem professores, à semelhança do que aconteceu no ano passado. Com uma derrota, foi assim que se estreou o Porto na edição deste ano da Liga dos Campeões. Os Dragões perderam em casa com o Manchester City por 2-0, dois golos de Haaland. Nos outros jogos, destaque para a vitória do Real Madrid, que é treinado por José Mourinho, vitória por 2-1 frente ao Inter de Milão. Mais logo, é a vez do Sporting estrear-se nesta nova edição da Champions. Recebe o Galatasaray às 8 da noite. O sistema Volta, usado para a reciclagem das garrafas de plástico, não será realidade em França. Isto apesar da intenção demonstrada em adotar o mesmo regime que em Portugal faz pagar mais 10 cêntimos por cada garrafa, com os 10 cêntimos a serem devolvidos quando acontece a devolução da garrafa. Em traços gerais é isto. O governo francês decidiu que cada município vai poder escolher um melhor modelo de reciclagem para a zona. Por cá, o sistema Volta levou a que, em alguns locais, existisse uma espécie de corrida ao lixo e também aos ecopontos para serem encontradas garrafas.
1: E o lixo que depois fica junto aos ecopontos é uma coisa... Eu tenho um ecoponto ao pé da minha casa, praticamente em frente, e é absolutamente inacreditável o que está a acontecer. Porque a maior parte das pessoas o que está a fazer é a gastar mais 10 cêntimos. Porque as pessoas já faziam a reciclagem, já punham as garrafas e punham as latas no sítio certo. Agora, o que está a acontecer é, então, pagamos mais 10 cêntimos. Porque eu acho que ninguém vai, ou muito pouca gente, vai devolver aquilo.
2: Ah, eu vou sempre.
1: Mas tu és um forreta. Já a seguir, Damage. E logo depois vamos à primeira edição do dia do Oasis Smooth FM.
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Há canções que não pedem para ser ouvidas, pedem para ser sentidas na pele, como um convite sussurrado ao ouvido. A de hoje é assim. Want You In My Soul, dos Lovebirds, com a voz de Steve Downes, nasceu, no entanto, como uma faixa instrumental e só depois ganhou palavras. Talvez por isso pareça tão sincera. Primeiro veio o sentimento, a voz chegou depois, quase a correr atrás dele. O som tem um quê de anos 80 que insiste em soar atual, um baixo que se instala devagar e depois não larga mais, teclas que vão apertando o ritmo até a voz explodir com aquela urgência de quem já não aguenta esperar. Podemos sonhar com um encontro marcado para breve, dessas esperas que fazem o coração acelerar antes mesmo da pessoa chegar, com uma pista de dança ao fim da tarde, luzes baixas e alguém do outro lado da sala que também está a olhar. Com essa vontade simples e antiga de dizer a alguém sem

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1: Pode voltar a ouvir esta edição, claro, mais logo, ou então ao longo de todo o dia. De resto, ela repete, por exemplo, às 10 da manhã, mas também às 6 da tarde e às 8 da noite. E fica ainda disponível na aplicação Rayo, tal como no nosso site smoothfm.pt. Passam agora 16 minutos das 8. Vamos ter com o Paulo Miranda e saber onde está a parar o trânsito para esta altura. E eu sei que há muitas paragens por aí.
2: É verdade, principalmente na zona da Grande Lisboa. Temos a informação de que tem estado uma viatura avariada na subida de Caxias para o Alto da Boa Viagem, na via mais à direita. Já aqui tínhamos falado também desta situação e por isso o trânsito um pouco mais acumulado na zona de Passo de Arcos em direção ao Alto da Boa Viagem. Há também fila nas ligações de Sintra para Lisboa, entre Terceira em Reta dos Comandos e de Alfragide Norte para Pinamanique. Demora na segunda circular a partir do viaduto da Estrada da Luz para o Campo Grande. O eixo norte-sul tem abrandamentos de Telheiras para Sete Rios. Calçada de Carriche agora com sinal amarelo. Há também sinais amarelos na A2 a partir da Baixa de Corroios, acesso ao Nó de Almada e conto também ainda com dificuldades na A1, desde a zona de Alverca até à passagem pelo quilómetro 6, onde ocorreu um acidente na ligação de Alverca para Lisboa. Fica também a nota para a Estrada Nacional 10, na zona da Fábrica do Açúcar ocorreu um acidente entre uma mota e um ligeiro e naturalmente o trânsito está agora também mais complicado na ligação da Póvoa de Santa Iria para a zona de Lisboa. Passando para a cidade do Porto, trânsito mais acumulado na A28, agora desde a Exponor até à passagem pelo Nó de Matosinhos, bastante trânsito na Avenida AEP, na Via Norte, na A3, desde antes do Nó da A4, também na Ponte do Freixo em direção à Via de Cintura Interna e depois na VCI até à passagem pelo Nó da A3, no sentido contrário, há abrandamentos a começar logo na A1, na zona de Coimbrões até à Boa Vista e entre o Nó das Antas e a zona, aliás, entre o Nó da A3 e a saída para as Antas. Quanto à Ponto Infante, já com sinal amarelo, via panorâmica e marginal, também com trânsito sujeito a demora.
1: Muito bem, e boa viagem então. Quanto ao estado do tempo, pode contar com um dia maioritariamente tranquilo. O céu vai estar pouco nublado ou mesmo limpo na maior parte do país, embora amanhã possa começar com alguma nebulosidade. Depois disso, o sol deverá ganhar espaço e ajudar a compor então um cenário mais agradável para o resto do dia. Nas temperaturas máximas, podemos contar com 24 graus de máxima, precisamente para o Porto, 27 para Coimbra, 26 para Lisboa e 31 para Faro. É um dia que começa assim algo tímido, mas que promete terminar com sabor a verão. Ora, venha daí, já a seguir vou dizer-lhe o que é que se celebra hoje por esse mundo fora, mas primeiro ainda temos para ouvir The White, Dionne Warwick.
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Dionne Warwick e bom dia, 8 horas mais 22 minutos, quarta-feira, 9 de setembro. Ora então, hoje é Dia Mundial da Grávida e por cá assinala-se ainda o Dia Nacional da Natalidade. Estão de parabéns todas as futuras mamãs, afinal, além de contribuírem para aumentar a natalidade do país, ainda conseguem a proeza de encontrar um espacinho para mais uma pessoa nas suas vidas. É ainda Dia Internacional para Proteger a Educação de Ataques, uma data que lembra que aprender continua a ser um direito fundamental. Assinala-se ainda o Dia das Pessoas Estranhas. Não sabemos exatamente quem o criou, o que até acaba por fazer algum sentido. É ainda Dia Internacional do Sudoku, perfeito para quem gosta de passar meia hora a olhar para um quadrado, a fingir que está a relaxar, porque o Sudoku é isso mesmo. E celebram-se ainda os inseparáveis ursinhos de peluche, companheiros de gerações, especialistas de abraços silenciosos e guardiões oficiais dos pesadelos infantis. É ou não é? Bom, mas há ainda espaço para a gastronomia. É dia do steak au poivre, aquele maravilhoso bife com molho de pimenta, que, convenhamos, pede mesmo umas batatinhas fritas a acompanhar. E, finalmente, celebra-se o dia do silêncio. Talvez seja o mais difícil de celebrar num mundo que nunca para de falar, apitar e enviar notificações. Este é um convite para desacelerar, respirar fundo e fazer uma pausa no ruído constante do dia-a-dia. Afinal, às vezes, é no silêncio que encontramos as respostas mais claras. É ou não é verdade? E, entretanto, vá ficando com a Smooth FM. 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Silêncio, silêncio não teremos, mas já sabe que o som aqui... é aquele que vale sempre a pena. E para já com o Sweet Summer Feeling, Ellie Bruna, depois Alison Moyet.

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2: Ora, estamos a 28 minutos das 9 horas. Eu sou o João Vaz, comigo já está o Ruben Mateus. Vamos às notícias, a começar então pelo alívio no IRS.
3: Menos IRS a pagar a partir de novembro. O anúncio foi feito ontem pelo Primeiro-Ministro Luís Montenegro, com a redução deste imposto a ser sentida até ao sexto escalão e, sobretudo, nos salários de novembro. É o que explica agora o Ministro das Finanças, Miranda Sarmento.
4: 400 milhões distribuídos pelos 6 escalões, e isso será conhecido na proposta de lei que iremos entregar no Parlamento na próxima semana. Mas, em novembro, estes 400 milhões, se não houvesse mexidas nas retenções na fonte, as pessoas só receberiam este dinheiro em maio, junho do próximo ano, quando entregassem a declaração de IRS. Este alívio será sentido nas retenções na fonte de novembro. Portanto, em novembro, em que as pessoas recebem o salário e o subsídio de Natal, a retenção na fonte que farão será mais baixa do que aquela que fariam com as atuais tabelas.
3: Palavras na entrevista de ontem à noite, na SIC Notícias. Além deste alívio no IRS prometido, as pensões até aos 1.611 euros vão ter um bónus entre os 100 e os 200 euros. A falta de professores é uma realidade presente em Lisboa, Setúbal e Algarve. Mas atenção, este problema já se começa a sentir a norte, a poucos dias do reinício das aulas. É o que explica Filipe Lima, o presidente da Associação Nacional dos Diretores de Agrupamentos e Escolas Públicas.
5: Penso também que este vírus, que é a escassez de professores, está também a subir para o centro do país e para o norte. Durante o ano letivo, já não é fácil, em algumas disciplinas, termos substituição de alguns professores. Embora o epicentro é no sul, não há dúvida, naquelas três regiões, mas o norte e o centro já começam a sentir o problema de escassez de professores.
3: O ano letivo deverá começar com muitos alunos sem docentes, à semelhança do que aconteceu no ano passado. Depois da derrota do Porto, hoje é vez do Sporting jogar para a Liga dos Campeões. Recebem Alvalade o Galatasaray, equipa de turca, num regresso ao Alvalade que não vai passar despercebido, Paulo Rico.
6: Rafael Leão, contratado nos últimos dias de mercado pelo clube turco, regressa ao Alvalade e pode fazer o primeiro jogo internacional pelo Galatasaray, na casa onde cresceu para o futebol. O tetracampeão turco, que lidera também a Liga, chegou aos oitavos de final no ano passado na Champions. O Sporting fez ainda melhor. Ficou um patamar acima, caiu nos quartos de final e registrou a melhor participação de sempre na competição. Este é um jogo inédito entre as duas equipas, mas os confrontos do Sporting com clubes turcos são historicamente positivos para a equipa de Alvalade. A grande exceção foi o Gençerbili, em 2003.
3: O jogo em Alvalade começa às 8 da noite. E se uma televisão ouvisse as conversas mesmo estando desligada? É isso que parece acontecer com as Smart TVs da marca LG, que ouve as conversas e torna-se assim um aparelho de escuta. A revelação foi feita no canal do YouTube Gamers Nexus, com estas televisões a mapearem ainda os telemóveis e o espaço onde se encontram. As conversas, por exemplo, são enviadas, de acordo com a análise feita ao equipamento, para os servidores da empresa, de forma a gerar publicidade.
7: Estou aqui com só o nariz, é que eu tenho uma televisão dessas.
8: Será que ela ouve aquilo que tu dizes?
7: Provavelmente sim, ela ouve-me quando eu falo com ela. E faz o que eu digo. A grande questão é que eu posso não estar a falar com ela, estar a falar com a pessoa que está ao meu lado e ela estar a ouvir. Portanto, já sei o que é que vou fazer. Vou desligar-lhe o Wi-Fi.
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7: Já não envia dados.

0: Tiago Di Lorenzo e tenham uma ótima manhã, uma excelente quarta-feira, pois claro. Bom, quem está parado no trânsito se calhar não está a achar muita piada este dia, porque também já não estava habituado a tantas paragens, não é, Paulo Miranda?
1: É verdade, temos vários acidentes ainda a condicionar o trânsito. Começa agora pela cidade do Porto, no início da avenida AEP, na ligação de Matosinhos para o Porto, com fila praticamente a partir da Exponor na A28 em direção à Invicta. Há também dificuldades na A3, desde a zona da Maia em direção à via de cintura interna e ao Hospital São João. Fila ainda na Ponte do Freixo até à passagem pelo nó da A3 na via de cintura interna, sentido contrário. Abrandamentos entre Bessa Leite e a Boa Vista e mais à frente a partir de Paranhos em direção ao nó das Antas. A A1 tem também paragens de Santo Ovídio para a Ponta Rábida, A44 para o nó de Coimbrões, Ponto Infante, Marginal e via panorâmica também com sinais amarelos. Na zona da Grande Lisboa, o trânsito continua demorado a partir das portagens em Alverca em direção a São João da Talha. Ocorreu acidente que ainda se mantém em via esquerda na zona de Santa Iria e, por isso, maiores dificuldades. Há agora também informação de dificuldades na Nacional 115-5 na zona de Santa Iria da Azóia. Um acidente na rotunda de acesso à autoestrada está também a provocar dificuldades na ligação de São Julião do Tejal para A1. Há ainda paragens na segunda circular, em ambos os sentidos para o Campo Grande. Na Cril, na sequência de acidente à saída do túnel do Grilo, a ocupar as duas vias mais à direita, o trânsito está demorado na A8, a partir de Loures, e também dificuldades a partir de Odivelas, em direção ao túnel do Grilo, sentido contrário a abrandamentos, tal como dificuldades na zona do Nó da Pontinha para os túneis Benfica, IC19, Terceira Reta dos Comandos e Alfragide Pinamanique. Conta ainda com filas na Cril, já depois de Pinamanique, um acidente ainda a provocar demora também em direção a Linda Velha e a Miraflores. Quanto à A2, tem paragens a partir do segundo viaduto do Feijó à Avenida da Ponte, agora com lentidão até à saída para as Amoreiras.
0: Visto o trânsito, vamos ao tempo para hoje. Um dia com o céu pouco nublado ao limpo, com períodos de maior nebulosidade agora pela manhã. E quanto à temperatura, 24 graus máxima para o Porto, 27 para Coimbra, 26 para Lisboa e 31 para Faro. Ora, venha daí, já daqui a pouco temos Fever, Michael Bublé. Primeiro, Amy Winehouse, Valerie.
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Cover, Michael Bublé. E fica a saber que começa hoje mais uma edição das Feiras Novas em Ponte Lima. A deste ano é especial. A grande Romaria Limiana é uma das festas mais emblemáticas do Minho e celebra 200 anos de existência. Ao longo de 6 dias, a vila vai encher-se de música, tradição, fé, folclore, bandas filarmónicas, rusgas, cortejos, gigantones e cabeçudos, concursos pecuários, cortejos, fogo de artifício e muito mais. Ora, se está a norte, não perca as Feiras Novas em Ponte Lima. E ainda por cima, a entrada é gratuita. 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Passe por lá. Agora, Águas de Março, temos por aqui Luísa Sonza.

Colors na voz de Monday Michiru e bom dia, temos notícias já a seguir com Robert Mateus, o destaque vai para o IRS. Até lá, let's face the music and dance, é Nat King Cole e tenham uma ótima manhã. Venha daí.

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1: 9 horas mais um minuto, eu sou o João Vaz. Bom dia, em instantes estávamos com 18 graus no Porto e em Coimbra, 19 em Lisboa. Para agora está na hora do Essencial da Informação com o Ruben Mateus, a começar então pelo IRS.
2: É que a partir de novembro há menos IRS a pagar. O anúncio foi feito ontem pelo Primeiro-Ministro Luís Montenegro, com a redução do imposto a ser sentida até ao 6º escalão e sobretudo nos salários de novembro. Essa é a explicação dada pelo Ministro das Finanças, Miranda Sarmento.
3: 400 milhões distribuídos pelos 6 escalões, e isso será conhecido na proposta de lei que iremos entregar no Parlamento na próxima semana. Mas em novembro, estes 400 milhões, se não houvesse mexidas nas retenções na fonte, as pessoas só receberiam este dinheiro em maio, junho do próximo ano, quando entregasse a declaração de IRS. Este alívio será sentido nas retenções na fonte de novembro. Portanto, em novembro, em que as pessoas recebem o salário e o subsídio de Natal, a retenção na fonte que farão será mais baixa do que aquela que fariam com as atuais tabelas.
2: Palavras na entrevista de ontem à noite na SIC Notícias. Além do alívio no IRS, as pensões até aos 1.611 euros vão ter um bónus entre os 100 e os 200 euros. A Confederação de Agricultores Portugueses pede apoio ao Governo, apoio semelhante às medidas já adotadas por Espanha. Luís Mira, o secretário-geral da Confederação, diz que o prolongamento dos apoios ao gasóleo agrícola, que será hoje aprovado em Conselho de Ministros, é meramente simbólico e não chega para Portugal ser mais competitivo.
4: É uma ajuda simbólica. Quando a ajuda que o Governo vem propor não compensa o aumento de uma semana, vê-se o simbolismo. Os agricultores portugueses, só no aumento do custo, arcaram com mais 60 milhões de euros. O governo, pelos 10 cêntimos, de março até junho, pagou 6 milhões, 10 vezes menos do que o aumento do custo.
2: Um grupo de agricultores do Nordeste Transmontano está a organizar para esta quarta-feira um buzinão junto à Escola Superior de Tecnologia e Gestão da Universidade Politécnica de Bragança, onde vai decorrer uma reunião do Conselho de Ministros. 4 obras, avaliadas em 9 milhões de euros, foram, no dia de ontem, roubadas do museu de Renoir, no sul de França. O assalto aconteceu durante a madrugada, com 2 homens a serem os principais suspeitos. Com eles, levaram 4 obras de arte, como a ter sido deixada para trás durante a fuga. O museu Renoir está localizado na última residência do pintor Pierre-Auguste Renoir, onde acabaria por morrer em 1919. Este espaço mantém parte do mobiliário original, a que somam obras do pintor avaliadas em vários milhares de euros. O assalto acontece quase um ano depois do assalto ao Museu do Louvre, na altura com um prejuízo superior a 80 milhões de euros. Em julho, já deste ano, o governo francês apresentou uma série de medidas para a proteção dos museus, com vista a reforçar a segurança do espaço e das obras. As autoridades estão agora no encalço dos suspeitos, tentam encontrar os 2 homens que foram filmados pelo sistema de videovigilância do museu.
1: E passam agora 4 minutos e meio das 9 horas. Já daqui a pouco temos para ouvir Papik ao lado de Sarah Jane Morris.
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0: 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Tony Desiree. Ora, 9 horas mais, 13 minutos e meio. O trânsito, Paulo Miranda. Como é que está por esta altura?
1: Não está fácil na zona do Grande Porto. Mantêm-se as dificuldades na sequência de dois acidentes. Um primeiro na zona de Paranhos e um outro em fase de resolução já na zona da Via Norte, com as viaturas já fora da faixa de rodagem. De qualquer forma, há ainda fila a partir da Ponto Freixo até precisamente à passagem pela Via Norte. Mantêm-se as dificuldades na Via Norte, a partir da Fábrica da Cerveja em direção ao Porto, na A3 desde antes do nó da A4, A28 com trânsito lento para a Avenida AEP, onde há acidente em direção à Via de Cintura Interna e ao centro do Porto. Na A1, as paragens começam em Coimbrões para a Ponta da Arrábida e depois na VCI há abrandamentos também até à saída para a Boa Vista, Ponto Infante Marginal e Via Panorâmica também ainda com sinais amarelos. Na zona da Grande Lisboa, o IC19 tem dois acidentes, um primeiro na zona de Queluz, a provocar fila a partir de Terceira. Mais à frente há abrandamentos na reta dos comandos e a partir de Alfragide para Piramani, onde há também acidente. Conta ainda com dificuldades nos acessos ao túnel do Grilo, na sequência do acidente com quatro viaturas na via, a ocupar as duas vias mais à direita antes da saída para o Eixo Norte-Sul. Há trânsito lento já a partir da zona do Infantado, nas ligações da A8 para o túnel do Grilo, também na subida de Odivelas para o túnel. A calçada de Carris está completamente cheia, com fila no IC22 a partir do nó da Ramada. Na zona do Senhor Roubado, a Cril tem trânsito também lento no sentido de túneis de Benfica, túnel do Grilo. Já na autoestrada de Cascais há resistência entre a zona de Oeiras e Linda a Velha, fila a partir de Monsanto para o viaduto Duarte Pacheco, sentido contrário, estão a decorrer trabalhos já depois do acesso da Praça de Espanha e da Avenida da Ponte, e por isso mesmo a Avenida da Ponte está cheia e ao longo do tabuleiro muitas paragens na Ponte 25 de Abril. Na A2, a lentidão começa na zona do primeiro viaduto do Feijó.
0: E quanto ao estado do tempo para hoje, o céu vai estar pouco nublado ou limpo na maior parte do país. Quanto à temperatura, a máxima vai andar pelos 24 graus no Porto, 27 em Coimbra, 26 em Lisboa e 31 é a máxima para Faro. Num dia timidozinho de verão, diria, mas ao que parece, depois de sexta-feira, a temperatura volta a subir bastante. Bom, mas isso é futurologia. Primeiro temos para ouvir Time After Time, Sara Menescal, e logo depois vou falar-lhe dos comportamentos que irritam qualquer pessoa no regresso ao trabalho. Ora, venha daí. 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

Minutos das 9 horas. Ora, na passada segunda-feira houve mais uma grande vaga de regresso ao trabalho, não é? Pois, e convenhamos, voltar à rotina depois das férias nem sempre é fácil. Há quem regresse cheio de energia e há quem ainda esteja mentalmente deitado numa espreguiçadeira. A propósito disso, um estudo realizado em vários países na Europa revela alguns dos comportamentos mais irritantes, aqueles que mais irritam os colegas nesta altura do ano. E entre os maiores clássicos estão, por exemplo, interromper o trabalho dos colegas para mostrar as 427 fotografias das férias e falar exclusivamente de si. Depois, chegar atrasado a todas as reuniões, porque ainda está em modo férias. Passar o dia ao telemóvel, sempre em voz alta, como se estivesse assim sozinho numa praia deserta. A cuscuvelhice do costume, também regressa bronzeada. O excesso de piadas numa tentativa desesperada de compensar o tempo perdido. Responder a e-mails com 3 semanas de atraso, quando o assunto já faleceu. E claro, aquele colega que passa o dia a empurrar tudo com a barriga à espera que alguém faça o trabalho por ele. E estes são apenas alguns dos exemplos, porque a lista é enorme. Por isso, se regressou agora ao trabalho, força nisso e tente não ser um motivo pelo qual os seus colegas concordam com este estudo, está bem? E olhe, tenha uma ótima quarta-feira, venha daí para já o Silk Sonic com este Leave the Door Open, depois Jasmine Sullivan.

Sometimes I Feel Like a Motherless Child, Jasmine Sullivan. Ora, 9 horas mais 27 minutos. 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E para já, Dreamer.

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1: 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Estamos a 29 minutos das 10 horas. Bom dia, sou o João Vaz. Comigo já está o Ruben Mateus. Está na altura do essencial da informação. Ruben.
2: Menos IRS a pagar a partir de novembro. O anúncio foi feito ontem pelo primeiro-ministro Luís Montenegro, com a redução do IRS a ser sentida até ao 6º escalão e, sobretudo, nos salários de novembro. É o que explica agora o ministro das Finanças, Miranda Sarmento.
3: 400 milhões distribuídos pelos 6 escalões, e isso será conhecido na proposta de lei que iremos entregar no Parlamento na próxima semana. Mas em novembro, estes 400 milhões, se não houvesse mexidas nas retenções na fonte, as pessoas só receberiam este dinheiro em maio, junho do próximo ano, quando entregassem a declaração de IRS. Este alívio será sentido nas retenções na fonte de novembro. Portanto, em novembro, em que as pessoas recebem o salário e o subsídio de Natal, a retenção na fonte que farão será mais baixa do que aquela que fariam com as atuais tabelas.
2: Palavras na entrevista de ontem à noite na SIC Notícias. Além do alívio no IRS, as pensões até 1.611 euros vão ter um bónus entre os 100 e os 200 euros. A Confederação de Agricultores Portugueses pede apoio ao Governo, apoio semelhante às medidas que já foram adotadas por Espanha, aqui ao lado. O secretário-geral da Confederação, Luís Mira, alerta que o prolongamento dos apoios ao gasóleo agrícola, que hoje será aprovado em Conselho de Ministros, é somente simbólico e não chega para Portugal ser mais competitivo.
4: É uma ajuda simbólica. Quando a ajuda que o governo vem propor não compensa o aumento de uma semana, vê-se o simbolismo. Os agricultores portugueses, só no aumento do custo, arcaram com mais 60 milhões de euros. O governo, pelos 10 cêntimos, de março até junho, pagou 6 milhões, 10 vezes menos do que o aumento do custo.
2: Um grupo de agricultores do Nordeste Transmontano está a organizar para esta quarta-feira um buzinão junto à Escola Superior de Tecnologia e Gestão da Universidade Politécnica de Bragança, onde irá decorrer a reunião do Conselho de Ministros. Em poucas horas ficou resolvido um problema matemático com vários anos. O que eu digo é o OpenAI, é a plataforma de inteligência artificial que criou, por exemplo, o ChatGPT. O problema matemático foi resolvido em 88 horas, cerca de 3 dias e meio. A resolução foi conseguida com a ajuda de 10 mil milhões de agentes de inteligência artificial que foram usados nesta tarefa. O problema fazia parte das equações de Navier-Stokes, que descreve o movimento de gás e de líquidos e a capacidade de antecipar esse movimento. Serve, por exemplo, para aplicações como modelos meteorológicos ou a construção de uma asa de avião. Desde 1845 que este problema estava por resolver e ter um resultado concreto.
1: Muitos outros problemas serão seguramente resolvidos pela inteligência artificial nos próximos tempos, porque andam a ser, batidos recordes, nomeadamente na área da matemática.
2: Sim, e é aqui que estamos. E outros problemas surgirão. E se calhar aí teremos que ser nós a resolver.
1: Pois, provavelmente. Bom, Heavy Metal Chat, Till Bronner, já a seguir depois, Philly Simon. Venha daí. 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

0: Liz Iman nesta manhã de quarta-feira e damos agora nova vista de olhos ao trânsito. Paulo Miranda, para esta altura, onde é que está mais complicado?
1: Na zona do Grande Porto, chama a atenção para a Estrada Nacional 211, onde estão a decorrer trabalhos na zona do Marco de Canaveses, próximo da ponte sobre o Rio Tâmega, e está por isso a provocar dificuldades em ambos os sentidos, a Nacional 211, mas também a variante à Estrada Nacional 211 está bastante preenchida em direção à ponte sobre o Rio Tâmega. Fica também a nota para o trânsito lento na cidade do Porto, nas ligações da A28 para o Porto, nomeadamente na zona de Lavra, onde ocorreu o acidente. Há fila a partir do nó de Mindelo em direção ao Porto. Mais à frente demora a partir da Ponte Lessa para a Avenida AEP, que está cheia. Continua em fase de resolução um acidente no início da Avenida AEP. Há ainda filas na Via Norte, na A3 a partir do nó da A4, na VCI entre o Estádio do Dragão e o nó da A3 e no sentido contrário a partir da zona das Devesas, na A1 até à Boa Vista e mais à frente a partir do nó da A3 até à saída para as Antas. Passando para a cidade de Lisboa, na A2 a fila está no segundo viaduto do Feijó para a ponte 25 de Abril, a Avenida da Ponte está com trânsito compacto até à saída para as Amoreiras e para a Autoestrada de Cascais, onde estão a decorrer trabalhos em direção a Cascais. Sentido contrário à demora a partir da zona do Alto do Monsanto para as Amoreiras. Há fila também no IC19 na reta dos comandos da Amadora, mais demorado o trânsito na zona de Piramanique. A calçada de Carris com trânsito lento desde o final do IC22 em direção ao Lumiar. O acesso ao túnel do Grilo continua complicado também na ligação de Odivelas para o túnel do Grilo, mas a A8 também com trânsito lento tem a ver com um acidente nas vias mais à direita na saída do túnel do Grilo em direção a Sacavém e ao Eixo Norte-Sul. Já na A1, trânsito está um pouco mais acumulado na zona de Santa Iria, na sequência de um acidente ainda em fase de resolução. Há paragens a partir precisamente da entrada de Santa Iria.
0: Muito bem, e boa viagem então. Quanto ao tempo para hoje, é uma quarta-feira com o céu pouco nublado ao limpo, apresentando períodos de maior nubosidade agora pela manhã. Quanto à temperatura, 31 graus máxima para Faro, 26 para Lisboa, 27 para Coimbra e 24 para o Porto. Ora, esteja onde estiver, vá para onde for, que seja com a Segunda FM e tenha uma ótima manhã. Já a seguir, What a Wonderful World, na voz de Rod Stewart. 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
1: 10 horas mais um minuto, então muito bom dia. 19 graus no Porto, 20 em Coimbra, 21 em Lisboa. Sou o João Vaz, agora está na hora do essencial da informação. Ruben Mateus.
2: A partir de novembro, a esta data, menos IRS a pagar. O anúncio foi feito ontem no Parlamento pelo Primeiro-Ministro. A redução do IRS será sentida até ao 6º escalão e, sobretudo, no salário de novembro, que inclui aqui o subsídio de Natal. É o que explica o Ministro das Finanças, Miranda Sarmento.
3: 400 milhões distribuídos pelos 6 escalões, e isso será conhecido na proposta de lei que iremos entregar no Parlamento na próxima semana. Mas, em novembro, estes 400 milhões, se não houvesse mexidas nas retenções na fonte, as pessoas só receberiam este dinheiro em mais junho do próximo ano, quando entregasse a declaração de IRS. Este alívio será sentido nas retenções na fonte de novembro. Portanto, em novembro, em que as pessoas recebem o salário e o subsídio de Natal, a retenção na fonte que farão será mais baixa do que aquela que fariam com as atuais tabelas.
2: Palavras na entrevista de ontem à noite na SIC Notícias. Além do alívio no IRS, as pensões até 1.611 euros vão ter um bónus entre os 100 e os 200 euros. A falta de professores é uma realidade em Lisboa, no Algarve, em Setúbal, mas este problema já se começa a sentir a norte, há poucos dias do reinício das aulas. É o que nos explica Filipe Lima, o presidente da Associação Nacional dos Diretores de Agrupamentos e Escolas Públicas.
4: Penso também que este vírus, que é a escassez de professores, está também a subir para o centro do país e para o norte. Durante o ano letivo, já não é fácil, em algumas disciplinas, termos substituição de alguns professores. Embora o epicentro é no sul, não há dúvida, naquelas três regiões, mas o norte e o centro já começam a sentir o problema de escassez de professores.
2: O ano letivo deverá começar com muitos alunos sem professores, à semelhança do que aconteceu no ano passado. No futebol, depois da derrota do Porto, hoje é a vez do Sporting jogar para a Champions. Recebe o Galatasaray da Turquia num regresso ao Alvalade que não vai passar despercebido, Paulo Rico.
5: Rafael Leão, contratado nos últimos dias de mercado pelo clube turco, regressa ao Alvalade e pode fazer o primeiro jogo internacional pelo Galatasaray, na casa onde cresceu para o futebol. O tetracampeão turco, que lidera também a Liga, chegou aos oitavos de final no ano passado na Champions. O Sporting fez ainda melhor. Ficou um patamar acima, caiu nos quartos de final e registrou a melhor participação de sempre na competição. Este é um jogo inédito entre as duas equipas, mas os confrontos do Sporting com clubes turcos são historicamente positivos para a equipa de Alvalade. A grande exceção foi o Gençerbili, em 2003.
2: O jogo em Alvalade começa às 8 da noite. Uma carreira de futebolista ou ser rei de uma província no Uganda? Esta é a decisão que o guarda-redes George Desmond Kamurazai vai ter de tomar. Ele, que aos 36 anos, joga na 9ª divisão inglesa e foi eleito pelo povo da região ugandesa para ser o próximo rei, isto depois da morte do primo. E a decisão tem de ser tomada rápido, é que a cerimónia de coroação acontece durante o fim de semana.
6: Se calhar a carreira de futebolista não está assim a ser tão brilhante quanto isso.
2: Não está,
6: eu optava por ser rei.
2: Sim.
6: É, não é?
2: Gostavas de usar a coroa?
6: Não.
2: Ah, o rei sem coroa. Pronto.
6: Claro, então, se eu fosse ele, eu optava por ser rei aos 36 anos e ser futebolista por essa altura na 9ª divisão
2: inglesa.
6: 9ª divisão inglesa, sim. Bom, 10 horas mais 4 minutos e meio. Temos já daqui a pouco o álbum da semana. Primeiro, Secret Love, Kelly Price.
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Ellie Price, e então muito bom dia. E agora, vamos ao álbum da semana? Chama-se Off the Fence, é o mais recente trabalho dos britânicos The James Hunter Six. É já o 11º álbum da banda, mas o primeiro editado pela Easy Eye Sound. Tem 12 temas originais. James Hunter volta a mostrar o seu talento para criar canções cheias de ritmo e soul intemporal. Ao longo do disco, a sua voz suave e controlada combina-se com uma sonoridade elegante e cheia de personalidade. O resultado é um disco sólido e consistente que reforça o lugar de James Hunter como uma das referências atuais da soul. E Right Now, a canção de hoje, destaca-se pela guitarra de James Hunter. Segundo o próprio, é uma ode sentimental à mulher Jessie e uma das canções mais fáceis que escreveu. Aí fica então Right Now, os James Hunter Six, na Smooth FM.

0: Off the Fence, disco em destaque ao longo de toda esta semana por aqui na Smooth FM. Passam 14 minutos das 10 horas. Paulo Miranda, o trânsito, como é que está por esta altura?
1: Nesta altura, na zona do Grande Porto, está difícil ainda na Estrada Nacional 211 e na variante à Estrada Nacional 211, na zona do Marco de Canaveses, devido a trabalhos, o trânsito está bastante complicado para passar na ponte sobre o Rio Tâmega. Passando para a 28, mantém-se um acidente na zona de Lavra, ainda a provocar fila a partir do nó de Mindelo em direção ao Porto. Há também dificuldades mais à frente a partir da Ponte Lessa para a Avenida AEP, que está cheia para Sidónio Paes e 5 de Outubro. Há ainda paragens na A3 a partir do nó da A4 para a Via CI. Também dificuldades na via de cintura interna entre o Estádio do Dragão e o nó da A3, sentido inverso entre Bessa Leite e a Boa Vista. Do lado de Gaia já não há quaisquer dificuldades. Na zona de Lisboa, trânsito ainda acumulado na A2 a partir da Baixa de Almada. Ao longo do tabuleiro há também bastantes paragens. Conta ainda com filas na margem sul nos acessos ao nó de Almada. Já na Avenida da Ponte, na margem norte, trânsito compacto até à saída para as Amoreiras. Tem a ver também com um acidente que ocorreu precisamente na subida de Monsanto. Há igualmente dificuldades no sentido contrário a partir de Monsanto em direção ao viaduto Duarte Pacheco, no IC19, entre Terceira e a reta dos comandos. O trânsito já está a andar bem. Mais à frente, de Alfragide para Piramanica, aí o trânsito está um pouco mais acumulado. Na calçada de Carriche, trânsito ainda lento no final do IC22, em direção ao Lumiar. E na Criul, na sequência do acidente que ocorreu junto à saída para o Eixo Norte-Sul, depois do túnel do Grilo, há corte das duas vias mais à direita e por isso há filas ainda na A8 e na subida de Odivelas para o túnel do Grilo. Já na A1, também na sequência do acidente ao quilómetro 6, ainda em fase de resolução, trânsito lento em direção a Lisboa.
0: Paulo, e a linha verde para troca de informações?
1: 800-2020-10 é nacional e grátis.
0: Agora vai lá beber um copo de água, ou um café, ou as duas coisas juntas.
1: É tudo junto.
0: É um milhão.
1: Tudo a que tem direito.
0: Até amanhã, Paulo.
1: Até amanhã.
0: Quanto ao tempo para hoje, é um dia com o céu pouco nublado ou limpo. Algumas nuvens agora durante a manhã, mas nada de preocupante. Quanto à temperatura, a máxima prevista para o Porto é de 27 graus. Aliás, de 24 graus para o Porto, 27 para Coimbra, 26 para Lisboa e 31 para Faro. E assim é que está correto. E a seguir temos por aí Dancing in the Dark, Diana Krall.

Os Music Travel Love a revisitarem este More Than Words, um original do grupo norte-americano Extreme, mas curiosamente era o grupo liderado por um português, por um açoriano, o Nuno Bettencourt. Olha, então, tenham uma ótima manhã, venha daí, já daqui a pouco dou-lhe ouvir Marcela Mangabeira, primeiro.

0: Like a Virgin, um original de Madonna, aqui revisitado por Marcela Mangabeira, bem diferente do original. E olhe, tenha uma ótima manhã, muito obrigado por estar com a Smooth FM. Já daqui a pouco temos mais uma edição do Oasis Smooth FM e a música que trago hoje é um convite sussurrado ao ouvido. Mas já lá vamos. Primeiro temos por aí Frank Sinatra para ouvir dentro de um minuto.
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canções que não pedem para ser ouvidas, pedem para ser sentidas na pele, como um convite sussurrado ao ouvido. A de hoje é assim. Want You In My Soul, dos Lovebirds, com a voz de Steve Downes, nasceu, no entanto, como uma faixa instrumental e só depois ganhou palavras. Talvez por isso pareça tão sincera. Primeiro veio o sentimento, a voz chegou depois, quase a correr atrás dele. O som tem um quê de anos 80 que insiste em soar atual, um baixo que se instala devagar e depois não larga mais, teclas que vão apertando o ritmo até a voz explodir com aquela urgência de quem já não aguenta esperar.

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Book of Love, na voz de Susan Wong. E fica a saber que no próximo fim de semana, o Parque de Monserrate em Sintra vai receber mais uma edição do Festival Jazz em Monserrate, com o apoio da Smooth FM. 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E venha daí, vamos já a caminho das 11 com You Can't Every Love, o Zaman Express.

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1: 11 horas mais um minuto, eu sou o João Vaz e só agora chegou a Sumos FM. Olhe, seja bem-vindo e venha daí. Já daqui a pouco dou-lhe a ouvir Margarida Campelo, também Denise King, mas para já I'm Not In Love, na voz da Queen Latifah. E tenha uma ótima quarta-feira.

Do It Again, os Delicatessen, nesta manhã de quarta-feira, dia com o céu pouco nublado ao limpo, uma ligeira descida da temperatura, 24 graus é a máxima para o Porto, 27 para Coimbra, 26 para Lisboa e 31 para Faro. Tenha então uma ótima manhã, continuação de uma boa quarta-feira e venha daí, temos muito para ouvir juntos. Já daqui a pouco trago-lhe Celine Dion, primeiro Wilson Pickett, assim, It's a Groove.

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0: Love Has Found A Way, Jay Soto. E mais um ano, mais umas voltinhas nas diversões da Feira da Luz. Até dia 27, Carnide volta a encher-se de cor, tradição e animação, com bancas de loiças, tapetes, doces carrosséis e muita gastronomia. E se a feira já é um clássico, os concertos também não ficam atrás. Este ano vão passar por lá nomes como Miguel Gameiro e os Polo Norte, Paulo Gonzo, João Pedro Paes, entre tantos, tantos outros. O melhor é que a entrada é livre, por isso reúna a família e os amigos e aproveite para visitar uma das festas mais tradicionais de Lisboa. É uma sugestão Smooth FM, mas temos muitas outras no nosso site em smoothfm.pt. E para ouvir dentro de 1 minuto e 20 segundos, Mercy, Mercy Me, vem por aí Marvin Gaye.
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The Name of Love, La Mondosie, está praticamente completa esta manhã de quarta-feira. Sou os Bom Vaz, desejo-lhe um ótimo dia e olha, amanhã voltamos a estar juntos depois das 7. Eu, antes de ir, vou deixar-lhe aí Fly Me to the Moon, Amanda Brecker, mas ainda Pedro Pérez. E então, até amanhã.

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Boa tarde, estamos a meio da semana. Bem-vindo, tenha uma ótima quarta-feira com a Smooth FM. Eu sou a Sofia Moraes e estou consigo até às 10. E agora começamos com Peter Cincotti. Are you the one? 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

Está com a Smooth FM e continuamos a descobrir o álbum Off the Fence da banda britânica The James Hunter Six, que está por aqui esta semana em destaque. É o 11º álbum do grupo, tem 12 temas originais. James Hunter traz mais uma boa dose de ritmo, blues e soul a este álbum, sonoridades intemporais e muito elegantes. Here and Now é a canção que hoje ouvimos, marcada pela performance de guitarra de James Hunter e, como o músico disse, esta canção é uma das mais fáceis do álbum para ele. Para ouvir então hoje a canção Here and Now, que segundo James Hunter é também uma ode sentimental à sua mulher, Jess.

Flack e Donny Hathaway. Espero que esteja a ter uma ótima quarta-feira. Espero que sexta-feira seja também um ótimo dia. 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E agora, John Stevens na Smooth FM.

0: Lindíssimo, Diana Ross e Supremes, You Keep Me Hanging On. Bom final de tarde, quarta-feira, na Smooth FM, com Ronnie Jordan dentro de instantes.
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Rita Franklin, Walk On By. Bom final de tarde. 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Agora, fique com Anthony Strong.

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1: Boa tarde e espero que esteja a ter um ótimo final de tarde. Na Smooth FM pode contar agora com René Olstead, Taking a Chance on Love, depois Eric Clapton. Eu sou a Sofia Moraes e faço-lhe companhia até às 10.

Jeffrey Osborne, They Long To Be Close To You. Mais uma vez, boa tarde. Início deste mês de setembro, tudo começa lentamente a regressar ao normal, assim como o trânsito. Pode estar então um pouco mais difícil neste final de tarde e, por isso, a nossa linha verde está disponível para que possa atualizar e partilhar informações. Esteja onde estiver, basta marcar 800-20-2010. Boa viagem, agora com Patty Austin e também Gordon Goodwin's Let's Do It.

0: Glenn Jones, you're sweet, you're fine, you're everything. Bom final de tarde, dentro de instantes, paisagens sonoras e mais um episódio de Oasis Smooth FM com João Vaz, que hoje nos traz uma canção que pede para ser sentida.
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Há canções que não pedem para ser ouvidas, pedem para ser sentidas na pele, como um convite sussurrado ao ouvido. A de hoje é assim. Want You In My Soul, dos Lovebirds, com a voz de Steve Downes, nasceu, no entanto, como uma faixa instrumental e só depois ganhou palavras. Talvez por isso pareça tão sincera. Primeiro veio o sentimento, a voz chegou depois, quase a correr atrás dele. O som tem um quê de anos 80 que insiste em soar atual, um baixo que se instala devagar e depois não larga mais, teclas que vão apertando o ritmo até a voz explodir com aquela urgência de quem já não aguenta esperar. Podemos sonhar com um encontro marcado para breve, dessas esperas que fazem o coração acelerar antes mesmo da pessoa chegar, com uma pista de dança ao fim da tarde, luzes baixas e alguém do outro lado da sala que também está a olhar. Com essa vontade simples e antiga de dizer a alguém sem

Ivan Lins e César Camargo Mariano, Anjo de Mim. Bom final de tarde, estamos a caminho das 7. Se está mais a norte, hoje foi o arranque de mais uma edição das Feiras Novas, em Ponte de Lima. E este ano a feira é especial, porque a grande Romaria Limiana, uma das festas mais emblemáticas do Minho, celebra 200 anos de existência. A partir de hoje e ao longo então dos próximos 5 dias, a vila vai encher-se de música, fé, folclore, concertinas, bandas filarmónicas, cortejos gigantones e cabeçudos. Muito para ver e ouvir, concertos, concursos pecuários, fogo de artifício. É então para aproveitar Feiras Novas em Ponte de Lima a partir de hoje e até ao próximo dia 14. Agora é mesmo a altura de aproveitar para ouvir Etta James, At Last.

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Ora então, mais uma vez, boa tarde e bem-vindo Smooth FM. Deixe-se ficar, eu sou a Sofia Moraes e agora trago-lhe Just Down, Right to be Wrong.

Ultra Blue na Smooth FM, Destiny. 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James Taylor agora na Smooth FM. Don't Let Me Be Lonely Tonight.

0: John Pizzarelli, Água de Beber.
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Estamos a caminho das 8 da manhã, quinta-feira. Vamos ter um dia de céu pouco nublado ou limpo, vento por vezes forte, mais calor amanhã. Vão estar 11 distritos com aviso amarelo e as máximas previstas são de 36 graus para Coimbra, 28 para o Porto, Évora espera 43, Lisboa 39, 34 previstos para Faro e 41 para Santarém. Greg David, Sitting on the Dock of the Bay, na Smooth FM.

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5: Mais uma vez, boa tarde. Espero que esteja a correr muito bem o seu regresso a casa com a Smooth FM. Bem-vindo. Sou a Sofia Moraes e agora trago-lhe Johnny Gill.

12 Fingers na Smooth FM. Boa noite, e se está pela zona de Lisboa, saiba que já está a decorrer mais uma edição da Feira da Luz em Carnide, que está então de regresso com muitas diversões e também concertos, assim como bancas de louças, tapetes, há também os habituais carrosséis, muita comida e bebida. Este ano, concertos com artistas como, por exemplo, Miguel Gameiro e Paulo Norte, João Pedro Pais e muitos outros. A entrada é livre e é então para aproveitar a Feira da Luz até ao próximo dia 27. Agora é para aproveitar Madeleine Perrot. Bye bye.

0: That's what friends are for. Tenha uma ótima noite com a Smooth FM e já a seguir também com João Vaz e mais um episódio de Oasis Smooth FM.
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canções que não pedem para ser ouvidas, pedem para ser sentidas na pele, como um convite sussurrado ao ouvido. A de hoje é assim. Want You In My Soul, dos Lovebirds, com a voz de Steve Downes, nasceu, no entanto, como uma faixa instrumental e só depois ganhou palavras. Talvez por isso pareça tão sincera. Primeiro veio o sentimento, a voz chegou depois, quase a correr atrás dele. O som tem um quê de anos 80 que insiste em soar atual, um baixo que se instala devagar e depois não larga mais, teclas que vão apertando o ritmo até a voz explodir com aquela urgência de quem já não aguenta esperar. Podemos sonhar com um encontro marcado para breve, dessas esperas que fazem o coração acelerar antes mesmo da pessoa chegar, com uma pista de dança ao fim da tarde, luzes baixas e alguém do outro lado da sala que também está a olhar. Com essa vontade simples e antiga de dizer a alguém

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Estamos a caminho das 9, boa noite. Amanhã, quinta-feira, vamos ter um dia com mais calor. 11 distritos estão sob aviso amarelo devido ao calor. Máximas previstas, então, de 36 graus para Coimbra, 34 para Faro, Porto espera 28 de máxima, Évora 43, Santarém 41, Lisboa 39. The Look of Love, Jonathan Butler, e depois John Mayer.

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4: Dia em que o governo aprovou o apoio extraordinário para o gasóleo agrícola, 10 cêntimos por litro. Uma medida explicada pelo primeiro-ministro.
5: 10 cêntimos por litro, um regime que esteve em vigor até 30 de junho e que nós prolongamos agora de 30 de junho até 31 de dezembro.
4: Um apoio que os agricultores consideram reduzido, lamenta Luís Mira, da CAP, a Confederação dos Agricultores de Portugal.
6: Quando a ajuda que o governo vem propor não compensa o aumento de uma semana, vê-se o simbolismo.
4: O governo prometeu anunciar mais apoios na próxima semana para os setores dos transportes, bombeiros e IPSS. Combustível mais caro e preços nos supermercados também a aumentar. O cabaz alimentar da DEC Proteste voltou a subir esta semana e os 63 produtos analisados pela associação já custam mais de 255 euros, explica Nuno Figueiredo, porta-voz da DEC Proteste.
7: É o valor mais alto desde metade de julho e esta semana em particular tivemos produtos com agravamento maior, o carapau, os legumes, alguns cereais.
4: E a dois dias do início do ano letivo, grande parte do país sofre ainda com a falta de professores. Alerta dos diretores escolares sublinham que o problema é mais sentido nas regiões de Lisboa, Setúbal e Algarve. Entretanto, o ministro da Educação anunciou esta tarde que a colocação de professores nas escolas passa a ser feita diariamente já a partir da próxima semana. Na Suíça, há notícia de uma explosão numa central hidroelétrica. Aconteceu durante a manhã em Piota, no cantão italiano do Ticino. Morreram dois trabalhadores de nacionalidade suíça. Em Alvalade, a noite é de Liga dos Campeões. O Sporting recebe por esta hora o Galatasaray na primeira jornada da competição. Também o Benfica joga por esta hora, mas para o Campeonato Nacional. Defronta o Moreirense, em Moreira de Cónegos, numa partida em atraso da terceira jornada da Liga. Mais notícias no site da rádio. Boa noite e até amanhã.
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8: Mais uma vez, boa noite e bem-vindo. Sou a Sofia Moraes e estou consigo na Smooth FM. Daqui a pouco trago-lhe da James Hunter Six, que está em destaque por aqui esta semana, e vamos ouvi-lo depois do Simple Red.

Está com a Smooth FM e continuamos a descobrir o álbum Off the Fence da banda britânica The James Hunter Six, que está por aqui esta semana em destaque. É o 11º álbum do grupo, tem 12 temas originais. James Hunter traz mais uma boa dose de ritmo, blues e soul a este álbum. Sonoridades intemporais e muito elegantes. Here and Now é a canção que hoje ouvimos, marcada pela performance de guitarra de James Hunter. E, como o músico disse, esta canção é uma das mais fáceis do álbum para ele. Para ouvir então hoje a canção Here and Now, que segundo James Hunter é também uma ode sentimental à sua mulher, Jessie.

Johnny, I'll never fall in love again. Boa noite, boa quarta-feira. Falo-lhe agora de uma peça, um musical que está no Casino Lisboa. Estreou hoje. Chama-se Rosaline, a ex de Romeu. Está em cena no Casino de Lisboa até dia 27. Esta é uma comédia romântica, musical, onde a tragédia Romeu e Julieta de William Shakespeare leva assim um twist. A história é recontada através dos olhos de Rosaline, a primeira paixão de Romeu e, coincidentemente, prima de Julieta. Está então Rosaline, ex de Romeu, no Casino de Lisboa até 27 de setembro e há mais detalhes que pode conhecer em smoothfm.pt. Agora, Grande Magneto e Blandetto. Everybody's

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0: Alexander O'Neill na Smooth FM. Tenha a continuação de uma ótima noite de quarta-feira. Daqui a pouco trago-lhe Karen Souza e também Michael Bublé.
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Otis Redding na Smooth FM. Estamos a caminho das 10. Tenha a continuação de uma ótima noite de quarta-feira. Eu estou de regresso amanhã às 5 da tarde. Trago-lhe ainda a mestre Natalie Cole e agora um trompetista e compositor, também cantor, claro, Herb Alpert, com Always On My Mind. Boa noite.

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